0: Vemos en pantalla, se quedan con la medalla de oro. Carrerón monumental de relevo argentino. Lo de Diana Regina.
1: Qué tremendo, ¿no? Qué tremendo fue el fin de semana, amigas, amigos. Este carrerón que se vivió, esta jornada extraordinaria que se vivió, una fiesta lindísima y un ecuatoriano, imparable Alberto Enríquez, imparable en Brasil, hablando de las MotoGP, realmente extraordinario. 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
2: Botou por dentro, fez a ultrapassagem, vai tomar o X de novo. Braço com braço, quase tocando as motos. Já entram no S. Incrível a prova e o tempo sobe uma barbaridade. Eles viraram 1:40 nessa volta. Murilo Gomes virou 38:06. O brasileiro aperta o modo on fire nessa última volta. Mas os dois vêm na pegada. O estadunidense ou o americano, como queiram. E o equatoriano. Já vão subindo para a curva da bota. Pouco mais de meia pista para terminar e não tem nada decidido. Toda a adrenalina dos pilotos vem por fora buscando um ângulo diferente ao Alberto Henriquez. Kenzen Matsudaira fecha-lhe a porta. Não dá espaço. Vai vendendo caro essa primeira colocação, Kenzen Matsudaira. Eles já vão descendo, vão para o S de alta. Agora tocou, segurou para não bater. Kenzen por fora, Alberto Henriquez por dentro. Uma ultrapassagem a forceps. Mas eles seguem lado a lado. Duas curvas juntos. Traz Alberto Henriquez nesses metros finais como um sniper, um atirador de elite. Mas o Kenzen não desiste. Se não dá por dentro, vai por fora mesmo. Já vão subindo, falta uma curva. Lá vem eles. É a curva 14 do Autódromo de Santa Cruz do Sul. Entra Alberto Henriquez. Vem Kenzen Matsudaira. Quem será que leva? Nos metros finais, Alberto Henriquez, Kenzen Matsudaira. Alberto Henriquez vence a prova. Mais líder do que nunca do campeonato equatoriano, foi sinistro. Ele foi abusado. Um sniper, um atirador da mais alta categoria e foi...
1: Qué tremendo el ecuatoriano, no aflojó la punta, imparable en Brasil, Alberto Enríquez, este ecuatoriano que logra una carrera extraordinaria en MotoGP. Es el informe de los deportes con las noticias y la variedad deportiva para ustedes y el buenas tardes como siempre.
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